Marcha fúnebre de la sonata número 2, opus 35 de Chopin, por Iván Seckeley. Y Parla più piano, Il padrino, The Godfathers.

Coração que sente, de Ernesto Nazareth, por Polly Ferman. Sharon Isbin, Julia Florida, de Agustín Barrios.

0: Kiko. Mas bateu direitinho com o Kiko aqui, rapaziada de ideia.
1: Nicolás Krasik, bem temperado.

A Viagem do Vila, Alemão e Zeco, Vinheta dos Peregrinos e Valsa do Lucas, Marcelo de la Croix.